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1: Década del 70, junto a Stephen Bishop interpretando Sin Parar, corte que se desprende de la placa Careless.